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0: 9:28.
1: Abri minha Bíblia em João 20.

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3: Vamos ler a palavra de Deus no livro de São Mateus, no capítulo 28 e o versículo de número 6, a parte A do versículo, que está escrito assim: Ele não está aqui, porque já ressuscitou. Meus amados irmãos e meus amados amigos, estamos sempre falando da bondade de Deus, da misericórdia de Deus e do projeto de Deus para a salvação dos homens. E a Bíblia nos mostra que Deus olhou dos céus à terra, não viu sequer um justo, e enviou o seu Filho amado Jesus Cristo para vir a este mundo, anunciar aos homens a necessidade do arrependimento para ir morar no céu com Jesus Cristo e com todos os salvos. E durante a caminhada de Jesus Cristo aqui na terra, a gente pode ver Jesus Cristo curando, Jesus Cristo multiplicando pães, Jesus Cristo operando maravilhas na vida das pessoas. Mas, meus amados irmãos e meus amados amigos, mataram Jesus Cristo, o Filho de Deus. E me chama a atenção que alguém falou sobre o que Jesus Cristo tinha feito aqui na terra, dizendo o seguinte: tudo que ele fez foi bom. E é verdade. Tudo que Jesus Cristo fez aqui foi muito bom. Mas, como já disse, mataram Jesus Cristo. Jesus Cristo, o Filho de Deus, foi crucificado. Mas é importante também lembrar que para que eu e você tivéssemos vida, para que eu e você pudéssemos alcançar a salvação, era preciso que um justo morresse em nosso lugar. Alguém que não tinha pecado. E este alguém que não tinha pecado é Jesus Cristo, o Filho de Deus. Ele foi crucificado para que eu tivesse vida, para que você tivesse vida, para que nós alcançássemos a salvação. E Jesus Cristo, inclusive, lá na cruz, olhando para os homens, disse: Pai, perdoe, porque eles não sabem o que fazem. Lá na cruz, Jesus Cristo perdoou aqueles que estavam o crucificando. E está também escrito que Jesus Cristo, ao ser crucificado, foi colocado à sua direita e à sua esquerda, dois pecadores, dois malfeitores, e um daqueles criticou a Jesus Cristo. Mas um disse: olha, nós merecemos, mas ele não. E pediu a Jesus Cristo que lembrasse dele quando ele estivesse no seu reino. E Jesus Cristo garantiu a ele que naquele mesmo dia ele estaria com ele no paraíso. E aí, meus amados irmãos e meus amados amigos, mas aqueles que o crucificaram e o inimigo das nossas almas pensou que ali seria o fim. Jesus Cristo está morto, Jesus Cristo está sepultado, mas a Bíblia Sagrada nos mostra que ao terceiro dia ele ressuscitou. E ele ressuscitou para que eu tivesse vida, para que você tivesse vida. Vida essa que estamos falando é a vida eterna, a morada eterna no céu, que o próprio Jesus Cristo nos prometeu. Ele disse aos seus seguidores que estava retornando, ou retornaria para o Pai, e viria outra vez para nos tirar desta terra. Ele disse também que na casa do Pai, ou no céu, tem muitas moradas. E essas moradas que tem no céu é para aqueles que reconhecem que são pecadores e que aceitam a Jesus Cristo como Salvador, alcançam o perdão dos seus pecados e, quando morrer, ou quando Jesus Cristo voltar para tirar os salvos da terra, vão sim ser arrebatados e vão morar para sempre com o Senhor. Jesus Cristo crucificado, Jesus Cristo que foi sepultado, e a Bíblia nos mostra que no terceiro dia as mulheres foram visitar o sepulcro de Jesus. E lá elas tiveram sim uma surpresa agradável. Não encontraram com Jesus Cristo, mas ali encontraram com um anjo que disse para elas que sabia o que elas estavam procurando ali, que era Jesus Cristo, que foi crucificado, mas ele não estava mais ali. E nos mostra então a palavra de Deus: ele não está aqui, porque já ressuscitou. Jesus Cristo, o Filho de Deus, ressuscitou e está vivo e vivo para sempre. Ele está vivo no meu coração, na minha vida. Ele está vivo no seu coração, na sua vida. Ele está vivo e vivo para sempre. E todo mundo cristão conhece essa história. Jesus Cristo ressuscitou. Jesus Cristo está vivo. Jesus Cristo vem tirar da terra aqueles que fazem a sua vontade. Vem tirar da terra aqueles que lhe aceitaram como Salvador. Aqueles que estão lhe servindo. Aqueles que abandonaram o pecado, porque Jesus Cristo veio para tirar o pecado do homem. Ele veio buscar e salvar o que se havia perdido. Todo aquele que se aproxima de Jesus Cristo, pede perdão dos seus pecados, ele está sempre pronto para perdoar. E a própria Bíblia Sagrada, inclusive, nos mostra que durante a sua caminhada, ele teve momentos em conversa com pessoas perdoando pecados e ele diz: estão perdoados os teus pecados, vá e não peques mais. Então, meu amado irmão, minha amada irmã, você que já alcançou o perdão dos seus pecados, você que já aceitou a Cristo como Salvador, Jesus Cristo que ressuscitou, perdoou os teus pecados e agora quer que eu e você não peques mais. Para no dia da volta de Jesus Cristo, ou no dia que a morte nos surpreender, estejamos sendo fiéis, santos, para ir morar no céu com Ele. Deus continue te abençoando, te dando muitas vitórias, e lembre sempre, Ele não está morto, Ele ressuscitou. Vamos orar. Querido Deus, Pai que estás nos céus, neste momento, Pai, eu te agradeço por mais essa oportunidade. Te peço, Pai, que visite a cada um dos teus servos, aqueles que se encontram enfermos. Tu é poderoso, Senhor, para repreender toda a enfermidade. Deus eterno, aqueles que estão enfrentando problemas, dificuldades na família, Tu é o príncipe da paz. Deus eterno, visite este lar. Pai celestial, te pedimos também por aqueles que estão enfrentando dificuldades financeiras. Tu é, Senhor, o dono da prata e do ouro. Dê prosperidade a cada um. Deus, permaneça conosco, nos abençoando em tudo, pelo poder do teu nome. Amém.
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4: 10:13. 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

0: 10:22.
1: O Deus impossível está aqui. Nós não vamos ficar prostrados, Senhor. Ele pode todas as coisas.

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Capitão Moura e Banda Eita Glória, o forró gospel do Brasil.

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1: Meia-noite 26.

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2: 1:07.
3: Glória.
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0: 1h55.
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3: Eu saúdo a todos com a paz de nosso Senhor e Salvador Jesus Cristo. Meus irmãos e meus amigos, é uma alegria muito grande estar sempre falando com você e falando da palavra de Deus, falando do grande amor de nosso Senhor e Salvador Jesus Cristo, falando do que Ele pode fazer por mim e por você. Sabemos que o momento em que vivemos, ou por que não falar em todas as épocas, os homens sempre precisaram de Deus. E quando falo do momento em que estamos vivendo, é porque tudo nos mostra que Jesus Cristo, o Filho de Deus, está vindo tirar os salvos da terra. Imagine você como está vivendo o ser humano. O ser humano, ele está totalmente distante de Deus. O homem está vivendo uma guerra entre espírito e a carne. O homem está como animal feroz lutando pela sua sobrevivência. Mas, meus amados irmãos e meus amados amigos, eu quero chamar a sua atenção para um fato que é muito importante para todos nós. Jesus Cristo, o Filho de Deus, Jesus Cristo que foi crucificado, só Ele é quem tem a solução para todos os nossos problemas. E nós precisamos, sim, amar uns aos outros. Nós precisamos amar a Deus. Nós precisamos servir a Deus, a nossa família, a sociedade. Nós precisamos, sim, viver uma vida de paz, uma vida de alegria. Principalmente aqueles que um dia tiveram um encontro com Jesus Cristo. A Bíblia Sagrada, no livro de São Mateus, no capítulo de número 9 e o versículo de número 2, a parte B desse versículo, diz: filho, tem bom ânimo, perdoado te são os teus pecados. Olha, observando o ser humano que precisa do perdão divino para ter uma vida futura de paz, para ter uma vida futura de descanso, e não só a vida futura, mas a vida no presente. Porque o que mais atrapalha o ser humano é o mal, é o pecado, que destrói a vida das pessoas. Imagine você o que a gente vê nos lares, lares sendo destruídos, famílias sendo destruídas por causa do mal, as drogas, a violência. Tudo isso que é algo maligno, que a própria palavra de Deus nos mostra que o diabo ele veio para matar, roubar e destruir. Mas Jesus Cristo, Filho de Deus, ele veio para dar vida e vida com abundância. Olha, então, com tudo isso que nós estamos vendo através da televisão, dos jornais, dos noticiários, das redes sociais, o ser humano sendo destruído. E o que o ser humano mais precisa é de uma reconciliação com Deus. É alcançar o perdão dos seus pecados. E a Bíblia então nos mostra que Jesus Cristo, chegando em Cafarnaum, levaram um paralítico até Jesus Cristo para que aquele homem fosse curado, recebesse a cura, pudesse andar, né, sobre os seus próprios pés. E quando eles se aproximam de Jesus Cristo, há algo muito especial acontece, que é Jesus Cristo olhar para aquele homem e dizer: olha, perdoado te são os teus pecados. Aqueles homens e o próprio paralítico, é claro, observando o mesmo, parecia que a maior necessidade dele era a cura daquele mal, era a cura daquela enfermidade. O homem precisa de saúde, o homem precisa de dinheiro para se manter, mas a maior necessidade do homem é alcançar o perdão dos pecados. E aí, eu me alegro muito, porque a Bíblia Sagrada, inclusive, nos mostra que quando Jesus Cristo esteve aqui na terra, e em um momento de pagar imposto, ele e Pedro estavam sem dinheiro, e Jesus Cristo manda Pedro ir pescar, e o primeiro peixe que Pedro pegasse, ali estava no peixe o dinheiro que eles precisavam para pagar o imposto de Cristo e de Pedro. A gente olha na Bíblia e vê Jesus Cristo multiplicando pães. Então, o Jesus que nós servimos e que nós adoramos, e que levaram aquele homem para alcançar a cura da enfermidade, Jesus Cristo perdoa os seus pecados. E o que me chama a atenção é que questionaram aqueles que não conhecem Jesus, aqueles que não tiveram a oportunidade de ter um encontro com ele, questiona: que homem é este para perdoar pecado? Ou quem é ele para perdoar pecado? Mas nós sabemos que ele perdoa pecado, ele cura as enfermidades, ele resolve qualquer tipo de problema, ele multiplica pão, ele é o Deus que tudo pode. Então, meu amado irmão e minha irmã, lembre de uma coisa: o Deus que você serve, o Deus que você adora, ele já perdoou os teus pecados. Você já alcançou a bênção do perdão. E se você permanecer firme até o fim, você vai morar no céu com ele. Como ele já perdoou os teus pecados, e às vezes até alguém questiona: mas fulano, quem era fulano? E quem era fulana ou fulano? Fulano e fulana mudou. Isso é mistério de Deus. Deus perdoa os nossos pecados e nos faz uma nova criatura. Mas Deus também repreende as enfermidades que vêm sobre nós. Jesus Cristo também não deixa faltar o pão na nossa casa. Ele permanece o mesmo. Ele permanece conosco. E ele então olha para aqueles homens e pergunta: olha, o que é mais fácil? É perdoar os pecados ou mandar o paralítico andar? É claro que para aqueles homens, eles entendiam, por certo, que era difícil um paralítico andar pela ordem de qualquer pessoa, só que Cristo não era qualquer pessoa e não é qualquer pessoa. Jesus Cristo é o Filho de Deus, é o Salvador dos homens. Então ele tem poder para perdoar pecados, ele tem poder para curar enfermidades e tem poder para resolver os problemas. Eu não sei qual é o seu problema, eu não sei qual é a sua enfermidade, eu só sei que o Deus que você serve, o Deus que eu sirvo, tem poder para resolver todos os seus problemas. Permaneça confiando nele, permaneça adorando a ele, e ele tem a solução para os teus problemas. Amém. Poderoso Deus, Pai que estás nos céus, aqui estou, Senhor, na tua presença. Pai Celestial, te adorando, te servindo, falando, Senhor, do teu grande amor, da tua misericórdia, do teu poder. Deus eterno, e te peço agora por aquelas pessoas que estão nos vendo, nos ouvindo, Pai Celestial, e que estão com problemas de enfermidades, problemas financeiros. Ó Deus querido, Deus maravilhoso, problemas na família, na empresa, no emprego. E eu sei que o Senhor tem a solução para todos os problemas. Pai Celestial, visita, Senhor, agora essa pessoa e dê vitória em tudo pelo poder do Teu...
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0: 24 e 24.
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0: 4h51.
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Eu fico imaginando como seria enxergarmos a face do nosso Criador. Sabe, a gente canta e a gente não imagina. A gente canta e a gente não tem noção que na mão direita Ele carrega todas as estrelas. Na sua boca Ele carrega uma espada. E o seu rosto brilha muito, muito, muito mais do que o sol. Eu não sei se você já tentou olhar para o sol, mas a gente já não consegue. Imagina olhar no rosto do nosso Criador. 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

5:45.

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2: 5:50.
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2: 6 horas na Bahia, bom dia, bom dia, bom dia Bahia, bom dia Brasil, bom dia Recôncavo, bom dia a todos vocês. Vox FM 105.9, a Rádio do Bem, um projeto missionário das Assembleias de Deus no estado da Bahia, presidência do pastor Valdomiro Pereira da Silva, direção Vox, pastor Arilson Santos, eu, Eduardo Guedes, estou aqui, você como vai, tudo bem? Excelente segunda-feira, feriado nacional 7 de setembro de 2026, é isso mesmo. Hoje o Brasil comemora o Dia da Independência da República, 7 de setembro, feriado nacional, e não poderíamos começar diferente do que tocando o hino da independência, o hino do 7 de setembro. Então coloque a mão no peito e homenageie o nosso país, que é muito importante para todos nós. Bom dia, 7 de setembro de 2026, segunda-feira.

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1: Seis horas e seis minutos na Bahia, 6:06, 6:06, dia da independência do Brasil. 7 de setembro de 2026. Um dia especial. Muitos dizem que esse hino deveria ser o hino do Brasil, né? O hino nacional brasileiro, né? Ou ficar a pátria livre ou morrer pelo Brasil. A independência do Brasil aconteceu em 7 de setembro de 1822. Às margens do rio Ipiranga, em São Paulo, Dom Pedro proclamou a separação, a independência ou morte, a independência do Brasil. Então a gente fica muito feliz em estar em um dia tão especial como hoje, aqui na Vox, no 7 de setembro, feriado, muitos viajando, muitas pessoas aí fazendo o descanso, outros dormindo, alguns transportando pessoas, mas nós estamos aqui porque o Senhor nos sustentou. Gratidão a Deus é a palavra, e essa é a primeira edição do nosso jornal. Hoje só teremos essa no 7 de setembro, mas segue a programação da Vox hoje com muitos louvores, com muita música, e nós estamos aqui agradecidos a Deus por tudo que Ele tem feito em nossas vidas, em nossas vidas. Vamos às notícias, às informações. Miami, nos Estados Unidos, um avião cargueiro saiu da pista, atingiu carros, deixou 5 pessoas mortas. Acidente aéreo nos Estados Unidos. Extrema-direita vence as eleições em estado alemão pela primeira vez no pós-guerra. Ministro Mendonça, o André Mendonça, libera caso Moraes e Vorcaro para o plenário do STF.

0: Você sabia que existem manuscritos dos hinos importantes do Brasil, inclusive do hino nacional, preservado no Rio de Janeiro? Os manuscritos, o rascunho do hino nacional, documento muito histórico e importante, né? Tem cuidado redobrado, você sabia? O hino nacional brasileiro, um dos principais símbolos de identidade de um país que celebra hoje 204 anos de independência, hoje, de segunda-feira, 7 de setembro, tem seus registros originais preservados em instituições no Rio de Janeiro. O manuscrito da letra, que reúne a versão definitiva escrita por Osório Duque Estrada, integra o acervo da Academia Brasileira de Letras. Para manter o documento com suas características originais, o procedimento rigoroso são adotados, entre elas medidas de manuseio exclusivo com luvas e controle de temperatura, umidade e armazenamento de materiais apropriados para evitar deterioração do papel. Então, os manuscritos do hino nacional continuam intactos. Eu não sabia. 6 e 10, filha de policiais mortos. Filhas de policiais, ela foi morta em Salvador. Tentativa de assalto e a violência que continua sem precedentes, viu? Sem precedentes a violência na capital baiana e no estado da Bahia. E a gente não aguenta mais, né? A gente não aguenta mais. Vamos direto à notícia. 6 e 10 na Bahia, segunda-feira, 7 de setembro. Filha de dois policiais militares foi morta durante uma tentativa de assalto no bairro do Imbuí, na capital baiana, em Salvador. Ela voltava de uma festa com o namorado quando foi baleada. O crime aconteceu na madrugada de ontem, dia 6. Ninguém foi preso até agora. A vítima foi identificada como Brenda Nicole Alves, era filha de dois sargentos da Polícia Militar e fazia estágio de direito na Associação de Praças da Polícia e Bombeiros Militar da Bahia. Em nota, a associação lamentou a morte da jovem. Conforme informações apuradas, no momento do crime, a vítima estava na garupa de uma motocicleta que era pilotada pelo seu namorado. O casal passava pelo bairro do Imbuí, em Salvador, quando foi abordada por outro motociclista. O assaltante exigiu que a vítima repassasse o celular, mas ela recusou. Em seguida, ele tentou contra ela e fugiu. A bala atingiu o rosto de Brenda, ela foi socorrida, não resistiu aos ferimentos. Teve morte confirmada ainda no local. Não há detalhes sobre o estado de saúde do namorado da vítima. O velório de Brenda foi ontem, domingo, às 16h30, no cemitério Bosque da Paz. Aí não dá, né? É triste demais divulgarmos hoje, no amanhã de 7 de setembro, o assassinato de uma jovem, filha de dois sargentos da Polícia Militar, dois policiais. E a Brenda foi assassinada no bairro do Imbuí, em Salvador, porque estava na carona de uma moto do seu namorado. O assaltante, ele abordou e pediu que ela desse o celular. Ela se recusou a dar o celular e, infelizmente, acabou baleada na capital baiana no dia de ontem. Infelizmente. Sábado para domingo, volta de uma festa e ninguém pode mais circular, ninguém pode mais sair, ninguém pode mais ter a tranquilidade de ir a uma festa, de ir a um evento, de voltar para casa, porque os criminosos estão aí, nós estamos vendo todos os dias, não tem punição, o Código Penal brasileiro é ultrapassado e caduco desde 1900 e bolinhas, lá do 1950, e a gente vive a dura realidade de assassinatos, de execuções. Um homem em uma motocicleta mata uma jovem porque se recusou a dar o celular em um assalto. Aí, se for preso, vai para uma audiência de custódia. Se tiver ficha limpa, tem um bocado de benefício. Se se comportar no, na cadeia, se for preso, tem um bocado de benefício. E a vida dessa garota, que os pais cuidaram, criaram com tanto amor, com tanto carinho durante toda a vida. Deram formação, deram estudo. Ela estava fazendo estágio de direito. O sonho de ser advogada foi tirado em uma rua de Salvador, voltando para casa, o que seria uma atitude normal quando a gente volta para casa, e a impunidade do jeito que está, né? 6h14 na Bahia. E um cantor de forró morreu aqui na Bahia em um acidente de carro, viu? Muito, muito conhecido nas redes sociais. 32 anos, cantor morreu em um acidente na BA-262, cidade entre Brumado e Aracatu, sudoeste da Bahia. A colisão aconteceu na noite de sábado, dia 5, envolveu dois carros. A vítima foi identificada como Natanael Souza Santos. Nas redes sociais, ele costumava compartilhar seus shows de forró em cidades do interior da Bahia. Recentemente, no período junino, Natanael havia se apresentado em municípios como Contendas do Sicorá, Caraíbas, Aracatu, cidades da Bahia onde ele se apresentou. Fora do período junino, o artista se apresentava em vaquejadas em toda a Bahia. As causas do acidente, as consequências vão ser apuradas pela perícia técnica. E infelizmente aí o cantor acabou morrendo. Deixa eu dar um bom dia para Pardal, meu amigo Pardal em Mangabeira, já deu sinal aqui. Louro do Gravatá também chegou, bom dia. Bom dia, Luiz Mota. Luiz Mota está em Mangabeira, bom dia. Bom dia, Gegel da Miudinha. Luciano Reis, Piro, um abraço. Está aí pelo Instagram, né, irmão? Um abraço para você. Ney Sodré também está com a gente, bom dia para vocês, um forte abraço. E nós estamos aqui porque o Senhor nos sustentou. Consa Motos também dando um bom dia aqui. Consa Motos hoje deve estar viajando, né? Consa Motos deve estar viajando, deve estar folgando. É isso mesmo, aproveita aí, um abraço, Jorge. Um abraço a todos vocês acompanhando o programa. Hélio Souza Silva acompanhando a gente pelo Instagram. Negro Souza, bom dia, irmão. Luciano Reis é o Piro, gente boa de primeira qualidade. 6h17, 6h17, daqui a pouquinho eu vou ouvir o povo pelo WhatsApp da Vox. Lindaura Rocha já está aqui de Muritiba, fala, Lindaura.
1: Paz e graça, passando aqui, já não é mais no top 10, mas para não ficar sem o meu bom dia para todos os nossos ouvintes, este grande dia hoje, né, da nossa independência do Brasil. E aqui vai o meu abraço para todos os nossos ouvintes.
0: Valeu, Lindaura, bom dia para você também acompanhando a gente. Firmino do Gravatá. Bom dia, Eduardo. Esse mês vai ter feira, viu? Feira da Agricultura Familiar no Gravatá. Manda o convite pra gente, manda o card. Paulo Pedreiro, bom dia. Ótimo feriado para todos. Silvia, segunda abençoada para todos nós. Carmelito está na cidade de Antônio Cardoso ouvindo o programa. Lula Pintor, bom dia, Muritiba. Rosa está em São Miguel das Matas. Eduardo, bom dia, equipe Vox. Segunda-feira abençoada. Maurino Souza, bom dia. Pardal quer falar? Deixa eu atender Pardal, direto de Mangabeira. Governador Mangabeira. Quer falar não, Pardal? Pensei que Pardal queria falar o passarinho, pensei que queria cantar. Baiaco está em Cruz das Almas. Fala, Baiaco.
2: Bom dia, Eduardo. Bom dia, Papito. Em nome Zé de Valença. Zé de Valença. Um abraço todo o povo de Deus de Azê. Fabinho, Portugal, Jajó da Miudinha, Fabinho Pintor, Mamãe da Pumba. e desejo um feliz feriado para todos, em nome de Jesus.
0: Valeu, Baiaco, tá lá no Rebouças, em Cruz das Almas, ouvindo o programa, torcedor do Vitória. Falando no Vitória, o Bahia ganhou no final de semana, né? O Bahia ganhou fora de casa, o Bahia ganhou o Bragantino por 3-2, é o quinto colocado na classificação do Campeonato Brasileiro da Série A. Já o Vitória joga hoje, o Vitória recebe o Grêmio hoje no Barradão às 8 da noite. Luciene do Padre Piazza, bom dia, tô indo pro trabalho, bom dia, ela está em Vitória do Espírito Santo, bom dia, Luciene. Luciano Paixão tá em Serra, no Espírito Santo, né? Carlinhos também tá por lá, Tiago Papinha, essa turma boa aí, bom dia. Rony de Sapeaçu.
3: Eu quero te dar um abraço no pastor
0: Bom Bonito, dia, Rony.
3: Aí da Navio, minha esposa de Tony Laide aí.
0: Valeu, Rony. Firmino mandou o convite. Feira da Agricultura Familiar acontece no Gravatá, em Muritiba, dia 13 de setembro. Olha aí, rapaz. Semana que vem, né? Próximo domingo. Hoje é dia 6, 7. Então, 7 com 6, 13 é domingo. A partir das 6 da manhã, Feira da Agricultura Familiar na Praça de São Roque, Gravatá, Muritiba, Bahia. Dó está ouvindo o programa Ex-Pintor. Ele disse que não é mais Dó Pintor, não. Bom dia para você, bom dia para Fabinho na França. Bom dia, bom dia. Guedes, como é que foi o Intermunicipal? Foi horrível para Cachoeira e para São Félix, viu? O Intermunicipal para Cachoeira e São Félix, ontem a rodada foi horrorosa. Ontem Cachoeira tomou uma goleada de Cabaceiras. Alô, Val Castro, grande aí corretor de imóveis, bom dia, cadê Raval? Bom dia para você, meu irmão, excelente feriado, excelente 7 de setembro, bom dia para Dona Lita e para seu Bahia, meus amigos aí ouvindo o programa. Então, como eu falei, a rodada do Intermunicipal, a quarta rodada, ontem a situação do grupo da região foi a seguinte: Cabaceiras 4, Cachoeira 1, acredite, viu? Um jogo que deveria ser um clássico, e o jogo foi 4-1 para Cachoeira, para Cabaceiras, Eduardo. Cabaceiras deu 4-1 em Cachoeira. E São Félix tomou 3-0 em casa de Conceição da Feira. Como é que ficou o grupo? Conceição da Feira tem 10 pontos, é a líder do grupo. Cabaceiras tem 5 pontos, Cachoeira tem 5 pontos e São Félix 1 ponto. São Félix praticamente desclassificada, né? Tem que ganhar os dois jogos que faltam e torcer contra resultados de outras seleções. Classificam 3 em cada grupo. Então, Conceição da Feira 10 pontos, Cabaceiras 5 pontos, Cachoeira 5 pontos e São Félix 1 ponto. Essa é a situação aí do grupo aqui da nossa região. E o grupo de Maragogipe, Guedes? O grupo de Maragogipe, Bahia. Maragogipe jogou ontem, viu? A seleção de Maragogipe jogou, recebeu ontem a seleção de São Felipe, e Maragogipe deu 3-1 em São Felipe, e Salbara tomou 2-0, Salbara em casa tomou 2-0 de Simões Filho. Simões Filho é a líder com 12 pontos, Maragogipe 6 pontos, São Felipe 6 pontos e Salbara 0 ponto. Aí já foi, né? Todos os resultados do Intermunicipal você vai acompanhar amanhã às 13 horas, volta ao normal a programação. Assis França vai estar aqui, certo? Um abraço ao meu amigo Binho.com, grande piloto, viu? Bom dia. Dion Flamenguista chegou aqui, viu? Que foi, Dion?
4: Bom dia.
0: Bom dia, Dinho.
4: Avisa ao Anônimo que o Flamengo chegou e vai abrir nessas próximas rodadas.
0: É?
4: E ele que não pode até ser vice, pelo que eu tô vendo aí.
0: Ixi. Então o Flamengo assumiu a liderança do Campeonato Brasileiro. Flamengo de Wendel, Flamengo de Dinho, o Flamengo de Zozó, O Flamengo de Guedes, alô Guedes, bom dia. O Flamengo assumiu a liderança do Campeonato Brasileiro da Série A. Flamengo dispara nas chances de ser campeão brasileiro. Então, Palmeiras ontem empatou em 0-0 com o Botafogo. O Flamengo venceu o time do Remo. E o Flamengo é o novo líder do Campeonato Brasileiro com 54 pontos. Palmeiras, 53. Atlético do Paraná, 45. Fluminense, 45. E Bahia, 43. Estes são os cinco primeiros. Seis horas e 24 minutos. Conceição na Chapadinha está ouvindo o programa. Deixa eu mandar um bom dia para Topete, Maria Helena e Antônio, viu? Família abençoada que está sempre acompanhando a nossa programação. Bom dia aí em Muritiba também, ouvindo o programa. Daqui a pouquinho eu vou ouvir o povo, viu? O povo tem vez e voz no programa. Ouvi todos aí do WhatsApp. Mídia Reconca, vou acompanhando a gente. Vonete Conceição, bom dia a todos vocês acompanhando a gente nesse 7 de setembro. 6h24.

E a UNEB está lançando aí 5.400 vagas para o vestibular 2027. As inscrições começam no dia 15 de setembro. Universidade do Estado da Bahia, UNEB, lançou no sábado, dia 5, um edital com 5.497 vagas para o vestibular 2027. As inscrições poderão ser feitas entre 15 de setembro e 7 de outubro, exclusivamente pela internet. 6h26. Ailton está em Santo Antônio de Jesus ouvindo o programa. Bom dia. Bom dia, bom dia, bom dia.

0: Walter em Muritiba está ouvindo o programa. Bom dia, Walter. Um abraço. Torcedor do Palmeiras, viu? Torcedor do Palmeiras. Professor, este Bahia é cavalo paraguaio. O Bahia é cavalo paraguaio, não é não. Bahia está fazendo uma campanha tranquila, né? O Bahia está fazendo uma campanha tranquila. O Bahia está tranquilo na competição. Quinto colocado. Eduardo, bom dia. Cadê as fiscalizações? Cadê a blitz? Chega final de semana, Rua Geraldino Almeida, em Muritiba, vira pista de pega de moto e pista de grau. É verdade, é verdade. Rua Geraldino Almeida faz parte da BA-502 e nos finais de semana está virando pista de corrida e pista de grau. Sabe o que é grau? Empinar a moto de uma roda só. Fiscalização urgente, Rua Geraldino Almeida, Caminho de Cachoeira, Rua Principal, ali BA-502, da Vila Residencial até o Caminho de Cachoeira em Muritiba e principalmente, Val, depois que asfaltou. Depois que asfaltou, meu amigo, velocidade em alta, Rua Geraldino Almeida, Muritiba, BA-502, inclusive dois jovens em uma moto acabaram aí batendo aí no meu amigo Fernando, de moto também. Foi, graças a Deus, pequenos ferimentos, mas foi uma luta no final de semana, viu? Fala, Dalva.
1: Bom dia, meu amado. A graça e a paz do nosso Jesus.
0: Dalva é Cruz das Almas.
1: Estou passando para desejar um feliz feriado para o irmão e todos os ouvintes aí da Rádio Vox. E para minhas três amigas ali em Cruz das Almas, Catarina, Gal e Alcione.
0: Valeu.
1: Para Gilda e Conce, na Embira, e todos que estão ouvindo.
0: Valeu, Dalva. Maísa de Muritiba.
2: Bom dia, irmão Eduardo, irmão Reginaldo.
0: Bom dia.
2: Eu dormi, acordei, me levantei, estou de pé, porque o Senhor tem me sustentado. Obrigado, Senhor.
0: Cláudio está pilotando. Bom dia, Eduardo. BR-324 abandonada. Deve ser por causa do movimento, né? Não tem ninguém passando pela BR hoje, né? A BR está livre. 324 livre, isso, sem nenhum veículo. Ele disse, graças a Deus por isso, sem nenhum movimento. É isso mesmo, Cláudio. Hoje tem muita gente, agora no final da tarde... Pegue aí sentido capital baiana, hoje à tarde que você vai ver sentido capital baiana. É, falando em Cláudio, falando nos pilotos, alguns motoristas que participam com a gente, Jefferson, George, Geovos, tem muita gente que ajuda a gente aqui, eles que são motoristas que andam pelas estradas aqui da Bahia. Eu fiquei muito feliz no sábado, encontrei meu amigo Tinho. Tinho é tio de El. Ali na Rua do Sertão, né, rapaz? Encontrei Tinho, há um tempo que eu não vejo Tinho, rapaz. Tinho Eduardo, eu estou viajando aí pelo Brasil afora e sempre pego uma carona com você na 105.9 Rádio Vox, ouvindo aí pelo Brasil afora, pelos aplicativos. E a gente ficou, eu fiquei muito feliz, viu, Tinho? Deus abençoe sua vida. É um prazer e um privilégio. Ganhei meu dia no sábado quando ele me disse: você é a companhia de viagem. Tá vendo aí? Então, bom dia para você, um forte abraço, um privilégio, viu? Um privilégio pegar uma carona no seu possante e viajar pelo Brasil. Quando disseram que o rádio ia acabar, a gente sabia, né? Comentava com alguns amigos, Rubem Júnior e outros. Rapaz, o rádio não acaba, não. O rádio é companheiro, o rádio vai em todo lugar. Você pode carregar uma televisão em cima de um cavalo? Não dá, né? Assistindo, não, né? Em cima de uma moto, mas o rádio dá. Você pode dirigir assistindo TV? Não, mas o rádio dá para você ouvir. Eduardo, 7 de setembro, Dia da Pátria. Deus abençoe o nosso Brasil. Aqui, professora de Nalva Matos. Bom dia. Bom dia, Nalva Matos, mãe de Ale Matos, ouvindo o nosso programa. Notícias do Recôncavo Baiano. Notícias da nossa região. Felipe Maia de Cruz das Almas. Quem é Felipe Maia? Conquistou o título baiano de Enduro na categoria Kids B. Parabéns aí a esse cruzalmense, viu? O jovem piloto cruzalmense Felipe Maia da equipe Federal Car conquistou no último sábado o título de campeão baiano de Enduro na categoria Kids B. Ao longo da temporada, Felipe mostrou regularidade, talento e determinação, garantindo resultados expressivos e se mantendo na liderança da competição. Das etapas disputadas pelo piloto, a única que ele não subiu no pódio foi a realizada em Varzedo, onde terminou na segunda colocação. A única que ele não ficou no lugar mais alto do pódio, viu? Parabéns! Você ainda vai ouvir falar muito, Felipe Maia. Sapeaçu, vandalismo. Moradores de Sapeaçu estão preocupados mais com uma destruição de caixa eletrônico. Vandalismo volta a preocupar os moradores de Sapeaçu aqui no Recôncavo Baiano após a destruição de mais um caixa eletrônico. Moradores de Sapeaçu em nossa região voltaram a se manifestar preocupação na manhã de sábado, dia 5, um caixa eletrônico da agência Banco do Brasil foi destruído. Até o momento não há informações oficiais sobre a identidade do responsável, conforme relatos iniciais. A ação teria sido praticada por uma única pessoa. O caso chama a atenção porque não é o primeiro episódio. Ao longo desse ano, 2026, já foram registrados em diferentes pontos de Sapeaçu, aumentando a apreensão da população em relação à segurança e à preservação do patrimônio público e privado.

0: do papel. Excelente projeto dele, só falta ser aprovado. Vamos aguardar, né? Vamos aguardar o projeto de lei do Chapolin, vereador de Muritiba. Vou aproveitar e vou ouvir o povo e vou para o intervalo. Presbítero Livson Eduardo, aqui é o presbítero Livson do Iguape de Cachoeira. Feliz feriado a todos, mando um abraço para os meus pais Djalma e Emília, que curte o programa. O Bahia ganhou e o Vitória vai perder hoje de 2-0. É sério, rapaz? Vou para o intervalo e volto na sequência com as últimas notícias de hoje.
1: Hora certa.
0: 6h35 na Bahia.
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0: Estamos Estamos às 6:39, 6:39 na Bahia, 7 de setembro de 2026. Bom dia, Reginaldo Nascimento, descansando hoje no feriado.

Bom dia, Ciro Cavallo, meu amigo, bom dia. Bom dia, grande Duda, bom dia, Ciro. Deus abençoe sua vida, Albérico do Bom Sucesso. Meu amigo Naidson, bom dia com Jesus, o palhaço Chique Puxa. Vem aí a festa das crianças, né? O palhaço Chique Puxa, ele sempre faz uma grande comemoração do Dia das Crianças, ele arrecada brindes e brinquedos e faz uma festa no Dia das Crianças. Um trabalho voluntário, um trabalho bonito, um trabalho que realmente chama atenção e a gente parabeniza e vamos estar sempre apoiando, viu, Naidson, meu amigo Chique Puxa. Luiz Mota, bom dia. Chegando a notícia aqui de Feira de Santana, está um problema sério ali ao lado da rodoviária, viu? Nas imediações da rodoviária de Feira de Santana, está um problema sério. Virou ali a Cracolândia, viu? Já é um problema sério de algum tempo. Então, muito cuidado aos arredores da rodoviária de Feira de Santana. Muitos drogados naquela área, naquela região. Muitas tentativas de assalto, muitos assaltos. E é preciso que as autoridades possam tomar providências. Há rumores de que uma mulher foi assassinada ali nesse final de semana. Segundo informações aí, os drogados tentou roubar o celular, ela não deu, e acabaram agredindo com facadas, né, e ela acabou perdendo a vida. Então a gente fica muito triste quando a gente ouve falar na violência e nessa situação que vem acontecendo em todas as cidades da Bahia, várias cidades do Brasil. Então a gente fica muito triste. E esse caso aí, em Feira de Santana, chama atenção em relação à falta de segurança. É preciso que todas as autoridades deem um basta nisso. É muito triste.

0: Essa notícia está circulando todas as redes aí e informações. Uma mulher foi assassinada a facadas na tarde de ontem, domingo, dia 6. Olha só que absurdo, rapaz. Dia 6. Ontem, domingo, dia 6, uma mulher foi assassinada nos arredores ali. A Avenida Presidente Dutra, principal, nas proximidades ali da rodoviária de Feira de Santana. Segundo informações preliminares, ela teria sido atacada após recusar entregar o celular durante uma suposta tentativa de assalto. Mulher assassinada a facadas, conforme relatos obtidos pelo site. O suspeito seria usuário de drogas e teria abordado a vítima com a intenção de levar o aparelho celular. Durante a recusa, ele teria deferido golpes de faca contra a mulher. A vítima não resistiu aos ferimentos, morreu ainda no local. Equipe do SAMU foi acionada. A área foi isolada pela PM, equipes da 64ª Companhia Independente estiveram no local, realizaram o isolamento, convocaram e acionaram a polícia técnica. A polícia civil é responsável pelas investigações. Então tá aí a realidade, né? A Bahia é o segundo estado mais violento do Brasil. E a gente fica muito triste em divulgar que uma mulher estava passando nas imediações da rodoviária de Feira de Santana. E segundo informações, um drogado tentou tomar o celular. E aí ela não deu o celular e foi assassinada. Realidade, viu? 6h44. João Canuto tá na linha direto de Mangabeira, torcedor do Bahia. Bom dia, João.
1: Bom dia, Eduardo. Muita alegria hoje pelo descobrimento, pela independência do nosso Brasil.
0: Independência do Brasil.
1: Muita alegria, estou com meu cunhado aqui. A minha cunhada Elionai e Beto e sua família tá todas aqui comigo passando esse feriadão.
0: Olha aí, rapaz, o povo de Aracaju tá na casa, é, irmão?
1: Tá tomando cafezão agora.
0: Ô, rapaz, que felicidade. Dá um abraço em Elionai, no esposo, na família aí, viu? Dá um abraço em todo mundo aí, que é gente boa de primeira qualidade, meu irmão.
1: Bom dia,
0: João Canuto. Elionai participa sempre da programação, João Canuto, toda a família, né? João é bênção pra gente, uma pessoa muito especial. Bom dia, João Canuto e família. Guedes, bom dia, Guedão. 6 graus, meu irmão, aí não dá pra mim não, meu velho. Aí não dá não, Guedes. Rio Grande do Sul tá dando 6 graus, meu irmão. Bom dia, Guedes. Pensei que você iria ficar em casa. KKK, Reginaldo. Não dá não, Reg. Porque hoje tem horário eleitoral gratuito. Tem que botar no ar daqui a pouco. É obrigatório, meu irmão. 7h30 tem horário eleitoral obrigatório. É, aí tem que estar aqui, meu irmão. Não tem negócio de folga no período eleitoral, não. Falando em período eleitoral, a Rádio Vox vai transmitir a apuração das eleições, viu? Isso no dia da eleição, 4 de outubro, a partir de 5 da tarde, viu? Vai ser uma festa da democracia. Francisco está ouvindo o programa, bom dia. Alex Albuquerque, bom dia. Salve o 7 de setembro. Silvia, Guedes, no dia 30 de setembro, vamos viver uma grande celebração. Praça da Estação. Pastor Edson, abraço. 30 de setembro, Praça da Estação. Dia do Evangélico, viu? Dia 30 de setembro, vai estar lá o Pastor Edson. Olha aí, rapaz. São Gonçalo dos Campos. Valeu, Silvio. Obrigado pelo convite. Muito obrigado pelo convite. Ontem teve o Aviva Muritiba, né? Muritiba ontem celebrou o Dia do Evangélico com muitos cantores gospel, inclusive o nome nacional Matos Nascimento. Bom dia, Eduardo. Lembrando, feriado para uns, vamos à luta, estamos trabalhando. Geovos, Jorge Wellington, já falei em você hoje, Jorge. Eu sabia que você estava na lida. Terezinha de Muritiba, bom dia. Lula Pintor, Eduardo, salve o 7 de setembro. Parabéns a todos os professores. Pro Ederlita, Janete, pro Gilca e demais professores. Hoje tem desfile cívico lá no Capoeiro Sul, né, Reginaldo? Cachoeira em Capoeiro Sul tem desfile cívico hoje do 7 de setembro. As comemorações aí de Cachoeira. Bom dia, Silas Bittencourt. Bom dia, Fabão. Bom dia aí. Pedrinho em Cachoeira. Gegel da Miudinha, São Félix. Bom dia, obrigado, viu, Gegel.
2: Bom dia, Guedes. Aqui é Cosme.
0: Cosme.
2: Ô, Guedes, um amigo meu achou essa carteira na Pedra do Cavalo. Se você tiver tempo e puder divulgar esse nome aí, faça favor. Rapaz, aqui em Capoeira do Sul que achou.
0: Pronto.
2: Bom dia.
0: A carteira está em nome de quem, meu amigo? Diego Jaime Anunciação Rangel. Diego Jaime Anunciação Rangel. Carteira de habilitação, né? Então, quem souber, quem conhecer o Diego aí, o Cosminho aí, um amigo de Cosminho, achou esse documento na Pedra do Cavalo. Né do Gravatar, eu sou a apuração. Vamos fazer a apuração, viu, né? Todos os dias estamos na escuta. Maria Ferreira. Genaziel de Elísio Medrado. Elísio Medrado, cidade boa, viu? Daniel de Oliveira dos Campinhos, bom dia.
3: Bom dia, bom dia, meu parceiro Guedes, família. Deus abençoe a todos.
0: Valeu.
3: Você ia mandar um. Flamengo é o líder.
0: Flamengo é o líder.
3: Um abraço para todos. Deus fiel,
0: sempre. É, Dinho hoje tá igual a pinto no lixo. Para suportar Dinho hoje na barbearia, meu amigo. Hoje, Dinho, hoje vai incomodar os antes-Flamengo, né, Dinho? Eu vou fechar o programa. Quero agradecer a Deus pelo privilégio de estarmos aqui nesse 7 de setembro na Vox, a Rádio do Bem. Daqui a pouquinho, às 7 horas, tem o horário eleitoral gratuito. É obrigatório. E hoje uma programação especial musical com muito louvor e muita adoração. Bom dia a todos. Bom dia, Bahia. Bom dia, Brasil. Bom dia. Excelente segunda-feira na presença de Deus. Muito sol no Recôncavo Baiano. Eu volto amanhã, às 6 da manhã, com mais um Jornal da Vox. Bom dia.
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5: Hora certa.
0: 6h50 na Bahia.
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0: Vixe, o nosso tempo já acabou.
1: Oh, já? Ah, então bora terminar nosso programa com a musiquinha pra animar o feriado?
0: É isso mesmo. Solta aí.

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4: Emmanuel Paulo.

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Maldeceu.

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0: 11:17.
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1: 11:53.
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6: Oi, pessoal, chega mais que a conversa já tá começando, viu? Tá no ar mais um É Nós no Rádio, com os assuntos que estão dando o que falar nessa campanha. 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
7: Oh, já? 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
6: É isso mesmo. Solta aí.

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1: Eu saúdo a todos com a paz de nosso Senhor e Salvador Jesus Cristo. Meu abraço, minha irmã, meu irmão, meu amigo e minha amiga. Olha como é bom ter a certeza de que vai morar no céu com o nosso Deus. E o que fazer para ir morar no céu com Deus? Está escrito no livro de Tiago, no capítulo 4 e o versículo de número 8. Eu vou ler o versículo 8, 9 e o 10. Está escrito assim: chegai-vos a Deus e Ele se chegará a vós. Limpai as mãos, pecadores, e vós de duplo ânimo, purificai o coração. Senti as vossas misérias e lamentai e chorai. Converta-se o vosso riso em pranto e o vosso gozo em tristeza. Humilhai-vos perante o Senhor e Ele vos exaltará. Meus irmãos e meus amigos, todo ser humano, todo homem e toda mulher deseja ter dias melhores. Dias melhores, todos querem, todos desejam. Mas é importante observarmos, primeiro, aqui na Terra, a gente não pode esperar melhoras em virtude do próprio pecado do homem. O homem pecou, o homem se distanciou de Deus. E eu estou me referindo a melhoras, por exemplo, em segurança, em educação, em muitas outras coisas que acontecem. Mas a gente pode esperar melhoras se chegando a Deus. E me faz lembrar de uma pergunta feita a Jesus Cristo. Perguntaram a Jesus: nós deixamos tudo e te seguimos, o que receberemos? Jesus Cristo olha para os seus seguidores na época e diz: olha, aqueles que deixaram tudo por amor a mim e ao Evangelho terão 100 vezes tanto e a vida eterna. E é por isso que eu observo que cada pessoa que frequenta a igreja, interessante, é pessoa ou são pessoas um tanto diferentes. Eu fui para a igreja, eu ainda era criança quando encontrei com Jesus, e uma das primeiras mensagens que eu ouvi, e naquela época existia muito, as pessoas nas ruas pedindo esmola. Você encontrava pessoas em vários lugares, em várias esquinas, nas feiras pedindo esmola. E eu me lembro que uma das primeiras mensagens, o pregador disse o seguinte: você não vai encontrar crente da Assembleia de Deus pedindo esmola na rua. Crente da Assembleia de Deus não pede esmola na rua. Depois, então, de muito tempo, eu confesso aos irmãos e amigos que eu fui entender aquela mensagem. Quando eu li esse trecho bíblico da pergunta a Jesus, e que Jesus respondeu: olha, quem deixou tudo por amor a mim e o Evangelho, deixou casa, deixou família, deixou propriedade, não é? E aí é bom quando a gente fala sobre deixar determinadas situações, a própria Bíblia diz: olha, Deus em primeiro lugar, amar a Deus sobre todas as coisas. A minha propriedade não pode impedir de eu servir a Deus. Tem muita gente fracassando porque conseguiu propriedades e com essas propriedades se afastaram de servir a Deus. A propriedade está impedindo de servir a Deus. Tem gente que era solteiro ou solteira, depois de casado deixou de ir para a igreja, né? Ah, está impedindo de servir a Deus. Mas Jesus, olha, aquele que deixou tudo por amor a mim, o Evangelho, vai ter 100 vezes tanto. Vai ter 100 vezes tanto em família, em propriedade, né? Em tudo que você almejar, que você desejar. Então, aquele que deixou tudo está seguindo a Jesus, que está sendo fiel a Deus, ele é uma pessoa diferente. E se chegar a Deus, andar com Deus, e é bom que se entenda que o homem ou anda com Deus ou anda com o diabo. Não existe meio termo. Ou é servo de Deus ou é servo do diabo. Ou anda com Deus para ir morar no céu ou anda com o diabo para ir para o inferno. E a Bíblia diz que no inferno o fogo não se apaga. E aí Tiago, usado por Deus, olha, diz: chegai-vos a Deus, e ele se chegará a vós. Chegai-vos a Deus, e ele se chegará a vós. Jesus, vinde a mim, os que estão cansados e oprimidos, e eu vos aliviarei. O homem que quer ser feliz, que quer ir morar no céu, precisa se chegar a Deus. Precisa abandonar o pecado e andar com Deus. Na sequência, o versículo diz: limpai as mãos, pecadores, e vós de duplo ânimo, purificai o coração. Existem pessoas que querem agradar a Deus e querem também agradar o diabo. Existem pessoas que querem andar com dois. Não dá para andar com os dois. Ou o homem anda só com Deus ou anda só com o diabo. O homem não pode agradar aos dois senhores de forma nenhuma. Ele precisa tomar uma decisão se ele quer realmente agradar a Deus ou ele não quer agradar a Deus. Se ele quer ser fiel a Deus ou ele não quer ser fiel a Deus. Chegai-vos a Deus. Irmão ou irmã, você já se chegou a Deus? Se você já chegou a Deus, você está feliz. Está escrito na Bíblia: o choro pode durar uma noite, mas a alegria vem ao amanhecer. Está escrito que o Senhor enxuga do nosso rosto todas as lágrimas. Está escrito: as aflições desse tempo presente não são para comparar com a glória que nós há de ser revelada. Você, meu irmão e minha irmã, se chegou a Deus, está andando com Deus, você será uma pessoa feliz. Se existe ressentimento, se existe mágoas, você não conseguiu se chegar ainda a Deus. É importante, então, que tire da sua vida esse duplo ânimo. Essa situação de estar com Deus aqui e ali não estar com Deus. Você encontra pessoas que às vezes estão na igreja, enquanto estão na igreja, demonstram que estão com Deus. Mas quando sai da igreja, passam a viver uma vida totalmente diferente daquela que vive na igreja. Parece até que Deus impediu de pecar, ou aconselhou, né? Porque ele aconselha, o homem é quem escolhe. Parece que a pessoa imagina que Deus só está na igreja, que só precisa respeitar ou considerar Deus na igreja, mas que fora da igreja pode fazer o que quiser. Mas quem se chegou a Deus e quem purificou ou pediu a Deus para purificar o coração está andando com Deus, está servindo a Deus e está feliz. Meu irmão e minha irmã e meu amigo, você que já ouviu falar de Deus, você que está sempre ouvindo, ou quem sabe tem alguém na tua própria casa que serve a Deus e que anda com Deus, e que tua vida tem sido uma vida de miséria, uma vida de dor, uma vida de sofrimento. O versículo 9, a parte A, diz: senti as vossas misérias e lamentai e chorai. Se você está distante de Deus, não está conseguindo viver uma vida feliz, se você não tem paz, sinta o que você tem feito, as misérias que você tem praticado. Lamente e chore na presença de Deus. Esse Deus que criou os céus e a terra, esse Deus que nos fez, ele é um Deus maravilhoso, ele é um Deus que ama o ser humano. Está escrito que ele aborrece o pecado, mas ele ama o pecador. Sinta a vossa miséria, lamentai e chorai. E o versículo de número 10: humilhai-vos perante o Senhor e ele vos exaltará. Meus irmãos e meus amigos, o nosso Deus, ele é um Pai maravilhoso. Não existe Pai igual a ele. E ele quer que os seus filhos sejam felizes. Ele quer que os seus filhos desfrutem do seu reino. Ele quer que os seus filhos vivam em paz. E enquanto Jesus Cristo não voltar, meus irmãos e meus amigos, nós precisamos ser temente a Deus, nós precisamos fazer a vontade dEle, nós precisamos servir a Ele e andar com Ele para ir morar no céu com Ele para sempre. Amém.
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1: Meio-dia e 48.

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1:05. 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

0: 1:14.
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0: 1:35.
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1: 1h49. 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
1: Glória a Deus.

0: 3h40.
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1: 3:51.

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2: Eu saúdo a todos com a paz de nosso Senhor e Salvador Jesus Cristo. Meus amados irmãos e meus amigos, que a bênção de Deus permaneça na vida de cada um. O Deus Criador dos céus e da terra, o Deus que fez o homem à sua imagem e semelhança, o Deus que é o nosso guarda fiel. E aí, meus amados irmãos, quando nós falamos, inclusive, como guarda fiel, é importante observar o que está escrito no Salmo de número 121. O versículo primeiro está escrito assim: elevo os olhos para os montes, de onde me virá o socorro? O meu socorro vem do Senhor que fez o céu e a terra. Aí a gente pode ter sim a certeza de que Deus, ele está sempre perto da gente e ele conhece todas as nossas necessidades. Cada dia que passa, a gente pode observar que as dificuldades elas vão aumentando. A própria Bíblia Sagrada mostra que por se multiplicar a iniquidade, o amor de muitos esfria. E aí a iniquidade tem aumentado. A gente pode observar muita gente se esfriando do primeiro amor. Mas, meus amados irmãos e meus amados amigos, é importante o homem lembrar o seguinte: Deus fez o homem à sua imagem e semelhança e fez para que este homem pudesse ter contato com ele. Infelizmente, o homem pecou. Quando o homem pecou, ele se afastou de Deus. Mas Deus, pelo seu grande amor, ele providenciou o seu filho amado Jesus Cristo para vir a este mundo e resgatar o homem, transformar o homem, tirar o homem do pecado. E aí o homem precisa então reconhecer que só Jesus é quem salva. Mas aí, além da salvação, nós precisamos entender também que só Deus é quem pode nos socorrer. Elevo os meus olhos para os montes, de onde me virá o socorro? O meu socorro vem do Senhor que fez os céus e a terra. Está escrito também que ele é o nosso socorro bem presente na hora da angústia. Entendemos que aparecem algumas dificuldades que parece que não vai ter fim. Parece que tudo acabou. Mas lembre de uma coisa: você está vivo, você está viva. Você adora a Deus, você teme a Deus. E quando você entender que adora a Deus e que teme a Deus, você vai então entender também que ele vai te socorrer. É o que o salmista escreve: elevo os meus olhos para os montes, de onde me virá o socorro? Os montes das dificuldades, os montes das lutas desta vida. E aí acontece o quê? Que nós temos também um monte que está acima de todos esses montes das dificuldades, que é o Senhor nosso Deus, que está no céu, que está na nossa vida. Aonde você estiver, ele está presente. E ele prometeu estar conosco todos os dias até a consumação dos séculos. Então, quem anda com Deus não se desespera. É claro que existe o sofrimento, mas quem anda com Deus não se desespera, porque ele sabe que Deus vai lhe socorrer. Deus vai sim, no momento exato, no momento de Deus, Ele vai te socorrer, Ele vai te ajudar e você vai ser mais do que vencedor. Não pense em derrota, porque o Deus que você serve, o Deus que eu sirvo, não é um Deus de derrota. Ele é um Deus de vitória. E aí lembramos, mais uma vez, que não importa a dificuldade que você está enfrentando. Ah, mas esse monte da luta, esse monte da dificuldade, é difícil para vencer. Mas o Deus que você serve está acima desse monte da dificuldade. Ele está acima de tudo e Ele vai te socorrer, Ele vai te ajudar. Permaneça então fazendo como o salmista: eleva os meus olhos para os montes, de onde me virá o socorro? Olha, o meu socorro vem do Senhor que fez o céu e a terra. Olha, Ele fez o céu e a terra. Ele fez o homem à sua imagem e semelhança. Ele também criou os animais. Tudo foi feito por Ele. Então, Ele tem o controle de todas as coisas. Ah, às vezes alguém começa a pensar, mas a morte tem destruído várias pessoas, mas Ele tem também poder sobre a morte, pois Ele é o dono da vida. Meu amado irmão e minha amada irmã, permaneça servindo a esse Deus, adorando a esse Deus. Lute para que a sua família, os seus vizinhos, os seus amigos, eles também possam conhecer esse Deus que você conhece. Esse Deus que você adora precisa também ser levado às pessoas que ainda não conhecem Ele. E como é que você pode chegar com esse Deus até essas pessoas? Pela sua vida diária, pelo seu comportamento, pela sua convicção, pelo amor de Deus que está na sua vida, você com certeza vai estar também amando as demais pessoas e vencendo todas as barreiras, todas as dificuldades, porque o Senhor é o nosso socorro, Ele está presente sempre na nossa vida e Ele vai continuar conosco até a consumação dos séculos. E importante é que quando deixarmos esta vida, nós vamos morar com Ele para sempre. Então, meu irmão e minha irmã, que a bênção de Deus ela permaneça na sua vida. Que a bênção de Deus permaneça na vida também dos seus familiares. E que haja prosperidade na sua vida espiritual, que você esteja sempre mais perto de Deus. E que haja também prosperidade na sua vida material. Mas lembre de uma coisa, o mais importante é a morada no céu. E estamos aguardando Cristo Jesus, o nosso Salvador, o Filho de Deus, vem tirar os salvos da terra. Vamos orar. Meu Deus e Pai, eu te agradeço, Senhor, por este momento que transmitimos a tua palavra. Deus eterno, eu te peço que esta palavra, Senhor, penetre em cada vida. Ó Senhor meu Deus, e que o teu Espírito transforme o pecador em um homem que caminha para o céu, em uma mulher transformada para ir morar no céu contigo. Deus eterno, Deus maravilhoso, te peço também nesse momento, Senhor, por aqueles que se encontram enfermos, visita cada um, repreenda, Senhor, pelo teu poder, todas as enfermidades. O Senhor é um Deus maravilhoso, o Senhor é um Deus misericordioso. Pai, te peço também por esta família que está sofrendo. Meu Deus, tu és, Senhor, o príncipe da paz. Pai celestial, continue conosco, nos ajudando em tudo, pelo poder do teu nome. Amém.
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0: 54.
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0: 5h48.
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0: 6:1.
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Um saúdo a todos com a paz de nosso Senhor e Salvador Jesus Cristo. Meus irmãos e meus amigos, todos nós que vivemos, um dia nascemos, isso é um projeto de Deus na humanidade, quando fez o homem e a mulher, mas todos nós também entendemos que um dia iremos morrer. Não sabemos quando. Alguns morrem nos primeiros dias de vida, outros ultrapassam a 100 anos, mas o certo é que todos nós um dia iremos morrer. Morre esse corpo físico, a carne volta à terra, ao pó da terra, mas a alma, ela permanece. E aí a Bíblia Sagrada nos mostra um diálogo de um homem rico, encheu os seus celeiros de mantimentos depois de uma grande colheita. E ele se alegrou muito, é claro, é motivo de alegria, quando alguém conquista algo para a sua vida e que inclusive pode até atender também outras pessoas. E ele então disse, olha, a minha alma pode folgar, porque os meus celeiros estão cheios. Ou os meus celeiros estão cheios e a minha alma pode folgar. E vem então a pergunta para o mesmo. E se hoje te pedirem a tua alma, para quem será? Aquele homem estava alegre, feliz, com tudo que tinha colhido. Mas ele não estava preocupado com a sua vida depois da morte, ou com a vida depois da morte. E aí, meus amados irmãos, no livro de São Mateus, no capítulo de número 19, e o versículo de número 16, nós encontramos um jovem se aproximando de Jesus Cristo e perguntando ao mesmo o que devia fazer para alcançar a vida eterna. Todo ser humano precisa pensar na vida eterna. Como já disse, todos nós que nascemos, um dia iremos morrer. Não sabemos quando, mas é preciso nos prepararmos para a vida futura. E como estar preparado para a vida futura? O moço, ao perguntar a Jesus Cristo o que fazer para alcançar a vida eterna, Jesus Cristo então lhe pergunta se ele conhece os mandamentos e orienta para que o mesmo obedeça os mandamentos. Não roubar, não matar, não dizer falsos testemunhos, honrar a pai e honrar a mãe. E a gente, inclusive, observa na Bíblia, Jesus Cristo, um certo dia, conversando com algumas pessoas, lhe perguntaram qual é o maior mandamento na lei. E Jesus então responde, amar a Deus sobre todas as coisas e o próximo como a si mesmo. O que quer dizer? Jesus Cristo está orientando aqui, olha, Deus em primeiro lugar. E o ser humano, observe o ser humano como você mesmo. E aí, eu posso falar nesse momento. Você não quer ser roubado, então não roube. Você não quer que levante falsos testemunhos contra você, então você também não levante falso testemunho contra as pessoas. Você quer ser honrado, então honre as demais pessoas, honre o teu pai e a tua mãe. Não mate, não roube, não adultere, não minta. Olha, o homem precisa, enquanto vive nesta terra, se preparar para uma vida eterna futura. E aí, meus amados irmãos e meus amados amigos, a vida em que vivemos hoje, ela tem algumas dificuldades e nós enfrentamos esses momentos a cada dia, mas também existem muitos momentos de alegria, de felicidades e que sempre estamos participando. Mas a vida futura, ou ela é uma vida eterna de paz e de alegria,
ou será uma vida eterna de sofrimento, de dor, de angústia? Uma vida eterna de paz e de alegria é para aqueles que um dia aceitaram a Cristo como Salvador, receberam o perdão dos pecados e passaram a viver uma vida feliz diante de Deus, servindo a Ele. E aquele que serve a Ele, com certeza, é recompensado aqui na terra e terá uma vida eterna de paz e de alegria. Mas, meus amados irmãos, aqueles que não servem ao Senhor, aqueles que permanecem no pecado, ou aqueles que até um dia tiveram um encontro com Jesus Cristo, aceitaram como Salvador, mas se afastaram, também vão ser condenados. E terão uma vida eterna de sofrimento, de angústia. Inclusive, a Bíblia nos mostra que no inferno o fogo não se apaga. É necessário o homem se preocupar com a vida eterna. E você só pode se preparar para a vida futura enquanto você vive. Depois da morte, é claro, fica o sentimento dos amigos, dos parentes, mas não pode ser feito nada através dos seus amigos ou através dos seus parentes para que mude a sua história na vida eterna após a morte. Você e eu, nós, é que temos sim que nos preparar para uma vida eterna de paz e de alegria. Meu amigo, pense bem nessa situação. Como é que você está vivendo? Inclusive, muitas pessoas conhecem este diálogo, esta conversa de Jesus Cristo com este moço. Muita gente conhece. Alguns que, inclusive, já frequentaram igrejas ou até frequentam igrejas, porque não significa que está frequentando uma igreja, a pessoa já está salva. Para alcançar a salvação, é preciso se arrepender dos pecados e andar de acordo com a palavra de Deus. A Bíblia nos mostra que a salvação é para aqueles que aceitaram a Cristo como Salvador e permaneceram fiéis até o fim. Inclusive, nos traz uma alerta também a Bíblia Sagrada, que aquele que conhece a verdade e não pratica, melhor seria se nunca tivesse conhecido. Então, o sofrimento para aquele que conheceu a palavra, ou para aquele que conhece a palavra e não vive a palavra, será bem maior na vida eterna de sofrimento do que para aquele que não conheceu a palavra. E a gente observa, inclusive, esse fato na vida daquele moço que encontrou com Jesus Cristo e lhe faz essa pergunta. E depois de Jesus Cristo lhe orientar sobre os mandamentos, ele disse: olha, eu guardo desde que sou criança. Mas aquele moço tinha algo preso no seu coração. Era um moço avarento, era um moço que confiava nas riquezas, era um homem que estava preso aos bens materiais. E meus amados irmãos e meus amados amigos, é bom lembrar também que não é só os bens materiais que podem levar as pessoas ao sofrimento. Tem gente que se prende aos bens materiais, tem gente que se prende a uma vida torta na parte do sexo e em várias outras situações. Então é preciso se arrepender dos pecados, é preciso andar com Jesus Cristo e ser fiel a Ele até a morte para ir morar no céu com Ele. Meu irmão, minha irmã, meu amigo, pense na vida eterna. Como será a sua vida eterna? Uma vida de paz, de alegria ou uma vida de sofrimento? Escolha uma vida de alegria, uma vida de paz ao lado de nosso Senhor e Salvador Jesus Cristo. Amém. Vamos orar. Poderoso Deus, Pai, que estás nos céus, eu te agradeço, Pai, por esse momento, que aqui estamos, Senhor, transmitindo a tua palavra. Que essa palavra, Senhor, penetre nos corações daqueles que já te conhecem, para serem fiéis a ti, para andarem contigo. Também no coração daqueles que não te conhecem como Salvador, para que eles possam te conhecer, te aceitando como Salvador, recebendo o perdão dos pecados.
e vivendo uma vida correta, uma vida santa, para terem também uma vida eterna ao teu lado, Senhor, com todos os salvos de todas as épocas, uma vida feliz, uma vida eterna de paz e de alegria. Amém.

0: 6:31.
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1: 7h53.
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ao seu colega de trabalho para participar sempre do CEADEB TV, ouvindo e vendo a palavra do nosso Deus. Meus amados irmãos e meus amados amigos, o nosso Deus, ele fez o homem à sua imagem e semelhança para estar sempre conversando com o homem. E o nosso Deus, ele permanece o mesmo. Ele quer continuar falando com o homem todos os dias. O homem pecou e se afastou da presença de Deus, mas Deus, através da sua palavra e através de homens e mulheres que temem a Deus, está sempre falando com o ser humano. Mas olhando para a Bíblia Sagrada, no livro de 1 aos Tessalonicenses, no capítulo de número 5 e o versículo de número 17, está escrito assim: orai sem cessar. Orar sem cessar significa você estar sempre conversando com Deus. É através da oração que nós agradecemos diariamente o que Deus tem feito por nós. É através da oração que nós apresentamos as nossas necessidades a Deus.